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0: Tá ótimo, meu filho. Que bom, graças a Deus, né? Tudo maravilhoso. Começando bem a semana, fortalecendo, né? Tá ótimo, então. Fica com Deus, os abençoe.
1: Caixa.

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